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1: Daqui a pouquinho, mais moda sertaneja pra você.
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4: 99.
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3: É hora da hora, hora certa.
4: 9:26. 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

0: Obrigada, gente. É um prazer estar essa noite aqui com os nossos em Chororó. É mais que um prazer, é uma honra.
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4: 9h42.
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11: Estamos de volta com o Sertanejo Classe A, o seu programa sertanejo de todos os dias.
1: Você está curtindo o Sertanejo Classe A, na comunicação desse amigo de vocês, o Elbert Andrade, abraçando você, amigo ouvinte, em toda a nossa cidade e região, curtindo o nosso programa.
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1: Ei, Gabriel! Segura o trio, parada dura!
2: Oi, gente.

0: Obrigado, Preparada Dura, pelo convite. Pra gente é uma honra, um prazer muito grande estar aqui com vocês, viu? Fazer parte desse sonho aqui. Dessa, tenho certeza que vai ficar marcado pra nossa história aí, pra nossa carreira, com toda certeza.
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1: Pense no modão bom, isso. Daqui a pouquinho, mais moda sertaneja pra você.
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0: 10 e 2.
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1: Forte abraço para você, do amigo Elbert Andrade. Voltaremos à nossa próxima edição com muito mais músicas. Um abraço e até.
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4: 10:19.
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13: E aí, pessoal, beleza? Chegamos na edição especial de quinta-feira do Sertanejo Universitário. É um baladão recheado de músicas pra você curtir com a gente durante 2 horas. Tamo junto! Com a melhor sequência, sertanejo.
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0: Obrigado, gente. Incrível.
1: Obrigado, meu parceiro.
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1: É, eu também tô curtindo com você essa linda canção aqui no Arena Sertaneja. Obrigado pela audiência, onde quer que você esteja aqui curtindo o nosso programa.
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4: 10h40.
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1: É música sertaneja pra você curtir a beça todo dia. Gosta do programa? Compartilha pros seus amigos que todo dia tem o Arena Sertaneja aqui no seu dial com o Jonatas Gonçalves.
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4: 10h57.
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3: Onze e quinze.
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1: O sertanejo universitário, os clássicos e claro, tudo aquilo do sertanejo rolando aqui na Arena na edição do programa de hoje. O programa continua.
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1: É, Fernando Sorocaba. Tô vivendo a história da delegada que tá perseguindo minha vida, rapaz. Não tá fácil, não, viu?
2: Ei, delegado, essa gosta de investigar, né?
1: Investiga, mas a gente ama essas danadas, né? Fala sério. Vamos lá, canta aí, vai.
2: Delegada, será que eu sou motivo de investigar?

0: Eu quero palmas pra João Neto e Frederico.
1: Neto e Frederico.
2: Valeu, galera.
3: Valeu, Fernando.
1: Obrigado,
3: Sorocaba.
1: Rapaziada. Vocês são demais. Obrigado a vocês.
3: Sucesso cada vez mais pra vocês. Parabéns, obrigado à equipe toda aí.
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0: Obrigado!
1: Obrigado, gente.
2: 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Tem os lançamentos para você ficar por dentro das novidades e tem também o que foi sucesso em evidência ainda rolando por aqui no programa Arena Sertaneja. 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
5: 11:34.
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1: O melhor da música sertaneja passando aqui no programa Arena Sertaneja na edição de hoje. Tudo de bom pra você na audiência, onde quer que você esteja curtindo o nosso programa. Obrigado pelo carinho de sempre.
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4: 11:51.
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0: meu muito obrigado pra você que curtiu o nosso programa até agora. Foi um prazer fazer parte de mais um dia, viu? A gente se encontra agora amanhã, sexta-feira, neste mesmo horário, pra gente ficar assim, ó, 2 horas bem juntinhos aqui no rádio, com muita música e, claro, muitas fofocas do jeito que todo mundo gosta. Tchau, gente!
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5: Meia-noite e 21.
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4: É hora da hora.
5: Meia-noite e 41.
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1: Uma hora.
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1: Uma e 21.
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1: Vamos lá, gente, vamos cantar com brilhação. Todo mundo juntinho com a banda, vai lá.

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4: 1h40.
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5: 12:19.
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2: Hora certa, 12:42, 87,9.

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1: Três horas.
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4: 3:22.
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0: prazer que a gente convida nossos grandes amigos lá da Argentina, a dupla sertaneja Ivan e Ivan. Solta a voz pra gente!
1: Alô, Igor da Banda Motriz, é um prazer cantar com vocês e um abraço da Argentina!

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2: Hora certa, 3:41.
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1: Certa. 3:59.
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1: Devido ao sucesso da música Peito Apaixonado, nós do São Marino resolvemos gravar mais uma música em homenagem a todos vocês de casa. É ou não é, Negão?
2: É claro, Magrão, e a gente canta pra vocês.
1: Então, gente, chegando, foto 3x4 pra gente cantar assim pra vocês.

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1: Que saudade de 1980, quando lá na Califórnia da Canção Nativa, o maior festival que temos no Rio Grande, ao lado do grande colega e amigo Leopoldo Vassier, os serranos conquistavam aquele festival com essa linda música que se chama Veterano. A ti, querido colega Leopoldo Vassier, onde estiveres no infinito, a nossa homenagem.

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2: 4h40.
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2: 5 horas.

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5: Cinco e vinte.

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4: 5:41. 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
3: 5h59.
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1: Seis e vinte.
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2: 6h41.
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1: Bom dia a você que nos acompanha. Quero te saudar com a palavra bíblica nas ceias diárias. O profeta Miqueias, no capítulo 5, versículo 2, escreve: "E você, Belém Efratá, que é pequena demais para figurar como grupo de milhares de Judá, de você me sairá aquele que há de reinar em Israel, e cujas origens são desde os tempos antigos, desde os dias da eternidade." No Evangelho de Mateus, capítulo 2, versículos 1 e 2, tendo Jesus nascido em Belém da Judéia, nos dias do rei Herodes, eis que vieram os magos do Oriente a Jerusalém e perguntavam: "Onde está o recém-nascido rei dos judeus? Porque vimos a sua estrela no Oriente e viemos para adorá-lo." Ainda que Cristo nasça mil vezes em Belém, mas não em ti, tu estarias eternamente perdido.

No livro do profeta Oséias, no capítulo 13, versículo 13, está escrito: as dores de parto virão, mas ele é filho insensato, porque será tempo de nascer, mas ele não estará no lugar onde deve vir ao mundo. Que aflição é essa, seu José? Meu netinho se recusa a nascer. A parteira disse que ele resiste a sair do útero. Isso é perigoso para sua filha e para a criança. Sim, falta oxigênio. Estou desesperado. Se morássemos na cidade, teríamos mais recursos. Acho que é tarde. Esse diálogo é fictício, mas ilustra o que acontece ao resistirmos à ideia de mudança de vida, tal como o povo de Israel resistiu. Não mudar, insistir no conforto ilusório do que é familiar, rejeitar a possibilidade de transformação, agarrar-se ao passado, isso complica a vida. O povo de Israel desdenhou da vida nova que Deus lhe oferecia. Seu negócio era o comodismo e ponto. Decisão ruim. Oséias, corajoso e lúcido, compara a criação de Deus, o ventre materno, a um túmulo, um lugar que deveria ser de vida, mas que se tornou em morte. O que a teimosia não faz? Essas imagens proféticas são inquietantes, pois refletem a nossa vida. Quantas vezes permitimos que o medo e o orgulho nos amordassem diante de Deus? Para Israel, ficou tarde. As profecias de Oséias se cumpriram e assim, sem arrependimento e mudança, o povo e as cidades acabaram reduzidas a escombros e cinzas. Mas há esperança. Deus nos ajuda a reescrever a história. Ele nos chama para tal. Ainda não é tarde. Podemos renascer, pois eu sou o Senhor, seu Deus, e não há Salvador a não ser eu. Amém.

0: Oremos. Senhor, ajuda-nos a abandonar as falsas seguranças e a voltar a Ti, nosso Salvador. Dá-nos humildade para ouvir Teu chamado e coragem para renascer em Tua graça. Que nossa vida testemunhe Tua fidelidade e Teu amor. Amém. A você, meu irmão, a você, minha irmã, desejo um abençoado final de semana. Que você esteja sob os cuidados de Deus, o Pai, Filho e Espírito Santo. Amém.
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2: 7:12.
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2: 7:21.
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2: 7h39. 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
3: 8 horas.
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Alô você, bom dia, bom dia, bom dia, bom dia. Estamos chegando a partir de agora em sua companhia aqui na Rádio Integração FM de Marques de Souza na manhã gelada da sexta-feira. 5.4 a temperatura agora aqui no centro, tempo ainda, a previsão é de tempo firme. Tempo seco, firme, seco e frio, né? Hoje acredito que foi a madrugada mais gelada de toda a semana. Por volta de 5 da manhã estava 2 graus. A temperatura foi registrada em 2 graus. E a máxima hoje pode chegar a 19 graus na tarde desta sexta-feira, que promete ser com tempo bom. Vamos ter algumas nuvens, mas também a presença do sol. Esse tempo bom, a partir de amanhã, começa a mudar, a nebulosidade aumenta, a possibilidade de chuva também, principalmente no domingo. O tempo deve ficar mais instável na região devido à atuação de um sistema de baixa pressão atmosférica associado a um cavado, como eles chamam, né? Esse tempo, olha,

0: a mudança, né? Que chova um ou dois dias e depois o tempo melhore novamente. Mas a previsão do momento, a previsão de agora é que a próxima semana ela vai ficar assim, desse jeito, frio e chuva. As mínimas vão ficar na casa dos 7 aos 11 graus pela manhã e à tarde de 14 a 19 graus. Terça-feira que vem, vamos ter mínimas de 6 com máxima de 14 graus. É o que vem por aí, né? Muito bem, 8 horas e 6 minutos, 8 e 6, bom dia para você. Hoje, nas datas comemorativas, hoje é o dia do metrologista, Dia Internacional do Combate às Drogas, Dia das Nações Unidas de Apoio às Vítimas da Tortura e Dia da Aviação de Busca e Salvamento. De aniversário hoje, o cantor baiano Gilberto Gil, nascido em 1942, Cris Isaac, nascido em 1956, o Christopher Josep Isaac, ele é músico, né? Cantor, compositor americano. Tem várias canções aí, vários sucessos, né? Ele chegou a ser chamado de Roy Orbison da década de 90, né? Estilo, assim, diferente do músico americano. Também a Luísa Posse, nascida em 1984. Ela também é cantora, apresentadora, chegou a trabalhar como atriz, filha de Zizi Posse, que é uma excelente cantora, tem uma voz excepcional. E ela também canta muito bem, a Luísa Posse, filha de Zizi. A Luísa nasceu em 1984. A Manu Chao, deixa eu ver se é o Manu Chao, se é o gaúcho Manu Chao, nascido em 1961. É Oscar Tramor. Deixa eu ver se é o Manu Chao aqui. O Manu Chao. Manu Chao, ele não é o mesmo, né? Tem um conterrâneo meu que é o líder de uma banda de rock da década de 80 lá de Porto Alegre, da capital, mas não é o mesmo, não. Então, o Chris O'Donnell, nascido em 1970, também aniversariando hoje, esse é ator. Fez o filme do Batman, se não me engano, Batman Forever. Ou Batman e Robin, eu acho que daí ele atuou como Robin, né? Não como Batman, enfim. Mas é ator de Hollywood, o Chris O'Donnell, nascido em 1970. O Manu Chao, esse aí realmente não conheço. 1961, nascido. Lembramos que a fundação da ONU, com a assinatura da Carta das Nações Unidas em 1945. O anúncio da conclusão do rascunho do genoma humano em 2000. E a morte do intelectual Tobias Barreto em 1889. São alguns fatos que marcam o dia de hoje na história. Datas importantes, enfim, do dia de hoje. Para você que está nos dando a honra da sua audiência, a partir de agora você acompanha o nosso programa Toca Todas. E claro, que você tenha uma ótima sexta-feira. Sempre a gente deseja, né, uma ótima sexta-feira aí para o nosso ouvinte, que possa ser muito boa em todos os sentidos, tanto no profissional quanto no pessoal.
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0: Começamos o programa com Rodrigo Silva e Grupo Alapuxa. Agora tu vem. Bom dia.

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3: 8:17.
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3: 8h39.
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0: 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Hoje está bem fresquinho. O sol está aí meio tímido ainda, entre nuvens, mas está aquecendo o dia. 7,4 a temperatura agora. A máxima hoje deve chegar lá nos 19 graus. Temos aquela brisa do Rio Forqueta que aumenta a sensação de frio também, né? Então, para você que está me acompanhando, obrigado pela sintonia. 9 e 8, vamos em frente. A partir de agora, você confere o horóscopo do dia.
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2: Agora as previsões para Áries, Touro e Gêmeos. Signo de Áries.
3: Nascidos entre 21 de março a 20 de abril.
4: Ariano, a sexta promete um turbilhão emocional. Calma e serenidade são suas melhores aliadas hoje. No amor, é um bom momento para investir em abertura emocional e rever algumas atitudes. Pode dar um up na relação com o crush. Com as amigas, mantenha a tranquilidade.
2: Signo de Touro.
3: Nascidos entre 21 de abril a 21 de maio.
4: Taurino, alguns desafios sociais podem aparecer na sexta. Calma e ouça mais antes de sair atirando suas verdades. Com o crush, olhe com carinho e entenda o que está rolando, em vez de só pensar no que quer. Sua empatia pode tornar tudo mais leve. Na escola, fique sereno. Você tira de letra.
2: Signo de Gêmeos.
3: Nascidos entre 22 de maio a 21 de junho.
4: Geminiano. Os desafios diários podem despertar uma defesa mais forte hoje. Tente ser mais flexível para evitar estresse, ok? No amor, situações complicadas podem até fortalecer a relação. Com Lua e Netuno favoráveis, tenha cuidado redobrado nas questões do coração.
2: Já já voltamos com as previsões para Câncer, Leão e Virgem.
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3: 9:21.
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9: Vamos em frente com o nosso programa Toca Todas. Bom dia para você que está com o rádio ligado na Integração FM de Marques de Souza. 9:25, a temperatura em elevação, agora 8 graus, a máxima pode chegar a 19 graus.
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11: Agora, as previsões para Câncer, Leão e Virgem. Signo de Câncer.
12: Nascidos entre 22 de junho a 22 de julho.
13: Canceriano, o céu aponta tensão na rotina. Controle a agressividade e aposte em práticas de relaxamento para manter o equilíbrio. Nos estudos, pode faltar comunicação. Esforce-se para manter a calma. No amor, cuide da transparência nos sentimentos. Com os amigos, evite que a agitação tome conta.
11: Signo de Leão.
12: Nascidos entre 23 de julho a 22 de agosto.
13: Leonino, a sexta traz aquela vontade de fugir da rotina e viver uma aventura emocionante, mas sem deixar questões importantes de lado. Cuide do seu espaço e conecte-se com quem está por perto. No amor, mantenha o carinho com o crush em dia. Chance de transformação super positiva à vista.
11: Signo de Virgem.
12: Nascidos entre 23 de agosto a 22 de setembro.
13: Virginiano, a sexta é dia para explorar as emoções. Marte e Urano mexem com a tranquilidade, então mantenha a calma e a gentileza nas conversas, tá? No amor, dedique mais atenção ao crush e mantenha o controle emocional, mesmo com obstáculos. A paciência vai valer a pena.
11: Já já voltamos com as previsões para Libra, Escorpião e Sagitário.
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6: 9h43.
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12: Muito bem, voltamos com o nosso programa Toca Todas. Bom dia para você, 9 horas 46 minutos. A temperatura em elevação amanhã está muito agradável. Está frio, né? Está friozinho, mas está com tempo bom, por isso que está agradável. E a temperatura agora aqui no centro, em elevação 9.2, a máxima pode chegar a 19 graus.
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14: Agora, as previsões para Libra, Escorpião e Sagitário. Signo de Libra.
15: Nascidos entre 23 de setembro a 23 de outubro.
16: Libriano, o dia pode ser meio desafiador. A impulsividade pode estar em alta, então busque calma para evitar decisões de última hora, ok? No amor, alguns desafios podem aparecer, mas firmeza e tranquilidade melhoram o convívio.
14: Signo de Escorpião.
15: Nascidos entre 24 de outubro a 22 de novembro.
16: Escorpiano, é um bom momento para flexibilizar posturas. Excesso de emoções pode causar descompasso nos relacionamentos e nos estudos. No amor, lute pela relação que faz seu coração vibrar, mas alinhe os sentimentos antes de qualquer coisa. Os estudos podem ser a ponte para equilibrar as emoções.
14: Signo de Sagitário.
15: Nascidos entre 23 de novembro a 22 de dezembro.
16: Sagitariano, desafios emocionais podem agitar o dia, mas há chance de reequilíbrio se você focar no interior. Honestidade e serenidade ajudam no amor. Cuidado com o que diz, para não criar imprevistos. Com os amigos, emoções podem transbordar. Fique ligado. Nos estudos, controle emocional resolve tudo.
14: Já voltamos com as previsões para Capricórnio, Aquário e Peixes.
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4: 10 e 1.
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0: Capricórnio, Aquário e Peixes. Signo de Capricórnio.
1: Nascidos entre 22 de dezembro a 20 de janeiro.
2: Capricorniano, suas relações podem ficar tensas hoje. Valorize espaços pessoais e até um tempinho a sós, quem nunca? No amor, reflita sobre a vida afetiva e exercite mais calma e respeito com o crush. Vale muito a pena investir nisso.
0: Signo de Aquários.
1: Nascidos entre 21 de janeiro a 20 de fevereiro.
2: Aquariano, o dia pode trazer desafios e possíveis conflitos. Evite se impor ou se proteger demais, beleza? Nas amizades, aposte na empatia. No amor, aproxime-se mais do crush, maneire nas palavras para evitar tretas. Nos estudos, cuidado com distrações emocionais.
0: Signo de Peixes.
1: Nascidos entre 21 de fevereiro a 20 de março.
2: Pisciano. O dia pode trazer desafios e possíveis conflitos. Evite se impor ou se proteger demais, beleza? Nas amizades, aposte na empatia. No amor, aproxime-se mais do crush, maneire nas palavras para evitar tretas. Nos estudos, cuidado com distrações emocionais.
0: Você conferiu o horóscopo do dia. Por hoje é só.

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2: Dez e dezoito.
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8: Vamos em frente com o nosso programa Toca Todas. Bom dia para você, 10 horas 24 minutos, a temperatura em elevação. Agora aqui no centro, 10.8, a máxima pode chegar a 19 graus. A previsão é de tempo bom.
9: Alô, gente! Esta música é para você, aniversariante, com muito carinho para você. Vamos lá! Todo mundo aí!
8: Agora 10 horas 25 minutos, 10 e 25 é o momento de mandarmos aquele alô, as homenagens, as congratulações a todos que estão hoje comemorando seu aniversário. Parabéns!

Hoje, que sexta-feira, 26 de junho, de aniversário. O Leonardo R. Bruch. Leonardo R. Bruch, parabéns, tudo de bom, saúde e alegria. Também de aniversário hoje a Jadiane Xena Moraes, parabéns. A Leila Rosângela Krumenauer, parabéns. A Janaína Blau. A todos os aniversariantes, o carinho, as homenagens dos familiares, colegas de trabalho e, claro, nossas aqui da Integração FM. 10 horas 26 minutos, Max Oliver. Me entenda. Bom dia.

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5: Da hora, hora certa. 10h41.
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2: Dez horas 44 minutos, o nosso programa fica por aqui, retorna amanhã, aliás, amanhã não, amanhã é sábado, retorna na segunda-feira, a partir das 11 horas da manhã. Seguidinho eu volto, aliás, a partir das 8 horas da manhã, em seguida eu volto e coloco no ar o Rádio Repórter, edição desta sexta-feira.
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2: E eu deixo para você Mercosul com mesa 14. Bom dia, uma ótima sexta-feira.

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8: Onze horas, quatro minutos, estamos iniciando a nossa programação jornalística, edição desta sexta-feira, hoje dia 26 de junho de 2026. Estamos na reta final do mês, né? Temos aí quatro dias e algumas horas aí para a chegada de julho, que vai ocorrer na quarta-feira que vem, na próxima semana. O ano voando, né? Passando rápido, mas para muitos passa rápido e para outros não, né? Eu sou da turma do passa rápido. 11 horas e 5 minutos, o final da manhã com tempo bom, dia está bonito, com poucas nuvens, ensolarado, temos o friozinho, sim, claro, ainda uma brisa que vem do Forqueta e aumenta a sensação de friozinho, mas com a presença do sol aí fica bem agradável, né? Hoje pela manhã estava friozinho, hoje fez 2 graus lá por 5 da manhã, lá em Travesseiro, na Felipe Eze, que tivemos essa temperatura mínima. 2 graus, eu fiquei impressionado, puxa vida, provavelmente foi a madrugada mais fria da semana, se não do ano, né? Acredito que sim, que tenha sido mais fria do ano, né? As regiões altas aí do estado, também Santa Catarina, com muito gelo, muito frio e muita geada, né? Se continuasse assim, tudo certo, não tem problema. Frio não é problema, o problema é a chuva. E aí, para a semana que vem é o que vamos ter. Já a partir de domingo deve começar a ocorrer pancadas de chuva, entra um sistema de baixa pressão, e esse sistema de baixa pressão ele vai permanecer, ele vai ficar atuando durante a semana inteira praticamente. E aí vamos ter aqueles momentos, pode até ocorrer lá de forma rápida a abertura de sol por algum momento, mas vamos ter grande parte do dia nublado e com possibilidade de chuva durante toda a semana. Eu estou torcendo que mude essa previsão, porque a gente sabe que previsão não é afirmação e que ela funciona bem. Pelo menos 3 dias a previsão, ela é eficiente, e a partir de 3 dias ela perde ou vai perdendo de forma gradual a sua eficiência em termos de previsão, e porque pode ocorrer uma mudança

são datas comemorativas do dia de hoje. Os aniversariantes famosos de hoje, o Gilberto Gil, cantor baiano de música popular brasileira, nascido em 1942. Nem sei qual é a idade do Gilberto Gil, mas é bem avançada já. Gilberto Gil está completando 83 anos hoje. Ele é de Salvador, Bahia. Ele tem cidadania italiana, ó, não sabia disso. Tem cidadania italiana. Pois é, estranho, mas tem. Está aqui, está registrado aqui na ficha corrida do Gilberto Passos Gil Moreira. Muito bem, músico, bom músico, excelente músico, mas não gosto da atuação do Gilberto Gil na questão política, porque eles fazem um desserviço à nação brasileira. Ele e o parceiro dele, o Caetano Veloso, né, já há muitos anos, eles se sentem eternamente perseguidos pela ditadura, e eles foram perseguidos, né, no tempo dos militares, eles tiveram que se exilar, mas essa página não vira. Não. E eles eternamente se sentindo perseguidos, eles atuam nos palcos como ativistas políticos, e aí mistura tudo. Aí a arte, ela perde o valor. Eu pelo menos penso assim, né? Mas sim, obviamente, que letrista, autor, cantor de grande sucesso. Também Cris Isaac, de aniversário hoje, nascido em 1956, se não me engano, é um músico americano. O cara tem um estilão assim de música, ele atua na área do inspirado pelo rock and roll, e aí muitos até fazem uma referência a ele como o Roy Orbison, né? O atual Roy Orbison, que era um cara, um multi-instrumentista, enfim, né? Também a Luísa Posse, nascida em 1984, a filha da Zizi Posse. Ela é apresentadora, cantora e canta bem, hein? Puxou a mãe canta demais, né? Acho que um dos maiores sucessos da mãe foi Perigo, uma canção, fez trilha sonora de uma novela aí, na década de 80, eu acho. E também lembramos a fundação da ONU com a assinatura da Carta das Nações Unidas em 1945, o anúncio da conclusão do rascunho do genoma humano em 2000 e a morte do intelectual Tobias Barreto em 1889. Também outros fatos que marcam o dia de hoje: a China e Grã-Bretanha assinam o Tratado de Tianjin, trazendo um fim temporário à Segunda Guerra do Ópio. Em 1858, em 1862, o Brasil substituiu seu sistema de pesos e medidas e adotou o sistema métrico francês em todo o Império. Também, em 1925, a clássica comédia de Charles Chaplin, Em Busca do Ouro, estreou em Hollywood. Multitalentoso Charlie Chaplin, né? Também a criação do SESI, o Serviço Social da Indústria, e que faz um trabalho muito importante, criado em 1946, e também o governo da Guanabara, em 1968, o governo da Guanabara autoriza uma manifestação chamada Passeata dos 100 mil, na qual estudantes pedem o fim da repressão policial lá no Rio de Janeiro, isso, né? São alguns fatos que marcam o dia de hoje na história. A frase do dia, vamos com a Charlie Chaplin, sempre, né, com... tinha uma espiritualidade muito grande, né? E é uma frase simples, mas muito profunda, que ele fala o seguinte, abre aspas: nada é eterno neste mundo, nem mesmo os nossos problemas, fecha aspas. E as pessoas acham que vão viver o resto da vida com aquele problema. Não, nada é eterno, nem nós somos, né? A gente também não é eterno, nós somos passageiros deste planeta.

0: E os problemas, muitas vezes, né, muitas pessoas ficam muito tristes, muito aborrecidas, se sentem impotentes, perdem as forças, ficam depressivas porque tem um problema, mas lembrando Charlie Chaplin, nada é eterno neste mundo, nem mesmo os problemas, fecha aspas. Começamos assim o programa de hoje, desejando a você, querido ouvinte, uma ótima sexta-feira, em parceria com as agências de notícias. Daniele Esperon, Brasil vai enfrentar o Japão na segunda fase da Copa do Mundo. Até agora está fácil para o Brasil, hein? Está tudo fácil para o Brasil. Falar um pouquinho de Copa aí, eu não tenho nem falado muito sobre os jogos da Copa. Eu já falei o porquê aqui, né? Eu realmente me falta estímulo para falar dos jogos da Copa. Eu sou meio lá na minha terra eles iriam falar assim, tu é meio nojento, né? Tu não quer comentar aí os jogos da Copa. Não, não é isso. É que realmente, para quem viveu o período, a época que eu vivi assistindo os jogos que eu assisti, a gurizada talvez não entenda esse comentário, essa observação, porque não assistiu, se bem que tem na internet, basta acessar, né? Os jogos aí das últimas Copas, a seleção brasileira dos velhos tempos, e aí você vai ver uma diferença assim abissal, é uma coisa gigantesca. A qualidade, a técnica, as posições, cada posição em campo tinha um craque, e que resolvia o jogo. Era um jogo, o Brasil dava show, dava espetáculo. Era algo assim. O Brasil parava para assistir. O Brasil parava, sem exageros. O Brasil não funcionava no dia de jogo da seleção brasileira. Parava. O comércio fechava. Pô, era algo. E aí, quando ganhava a explosão, né, a torcida, era algo absurdo, né? E hoje não se tem mais, perdeu-se esse clima, essa energia boa que o futebol proporcionava, não tem mais, não. Então aí realmente a gente coloca em segundo plano, não é tão interessante, apesar de que tem muitos jovens que nunca viram o Brasil ser campeão, né? Afinal de contas são 24 anos, se eu não me engano, sem taça, né? Então tem jovens aí com 20 anos de idade, com 18 anos de idade, que nunca viram o Brasil conquistar uma Copa do Mundo. E eu tive a oportunidade de ver três, se eu não me engano, três. Duas com certeza. Três não. Acho que eu ainda era bem pequeno. Mas duas com certeza. E lembro, assim, foi uma coisa assim espetacular, né? Porque tínhamos craques. Mas voltando aqui à Copa, então, vai pegar o Japão. Então tá fácil. Eu assisti um pouco ontem o jogo do Japão. Eles tentam jogar bem, eles são organizados em campo, mas eles percebem-se que eles são bem imaturos. Assim, eles perdem a bola, assim, eles têm dificuldade de domínio da bola. Eles fazem, acabam fazendo jogadas assim até um pouco ingênuas, né? E aí é um jogo assim, é um jogo que uma disputa do Campeonato Brasileiro é mil vezes melhor, né? Mas enfim, o Brasil está pegando até agora jogos fáceis, né? E vamos aguardar então quando começar aí o mata-mata como vai ser isso. Não, acho que não vai ter dificuldade nenhuma em passar pelo Japão, apesar que tem um, brincando agora um pouco, tem um médium aí, não sei quem foi que eu assisti aí no YouTube, que diz que o Brasil vai perder para o Japão, hein, vai ser desclassificado pelo Japão. É muito difícil. Isso é muito difícil. Pelo futebol que eu vi ontem, o Brasil, sim, apesar de que não está a altura dos grandes times de antigamente, está com um time bom. Tem craque, sim, tem bons jogadores, tem bons articuladores, o técnico é um técnico bom. Então não dá, assim, a gente faz o comentário depreciativo em relação ao Brasil, mas não porque o time está ruim, comparando com o passado, só isso, nada mais que isso. O Brasil está com um time bom, sim, e a tendência é que aos poucos vá melhorando, né? Mas assim, ficar no Japão, dificilmente. Então, o Brasil, depois a reportagem com Daniela Esperon, o próximo jogo, eu só não sei quando vai ser esse próximo jogo, isso eu não vi também, né? Ainda o Diego Brião, entenda projeto de lei que chama a atenção de caminhoneiros e dificulta o vale pedágio. São essas leis aí que o governo faz, cria, e os políticos, né? Não só o governo, de forma geral, os políticos em Brasília, e essa lei que está vindo aí, ela vai dificultar um pouco a vida aí do caminhoneiro em relação ao vale pedágio. Então fique atento. Ainda Diego Brião, fim da taxa das blusinhas tem apoio de 92% entre consumidores. Claro, quem quer pagar imposto, hein? Ninguém quer pagar imposto. Essa taxa das blusinhas, ela deve voltar, viu? Depois das eleições, só para deixar claro isso. Esse corte aí na taxa das blusinhas, ele é apenas paliativo. Ele é para agora, antes das eleições, porque o governo viu que pegou muito mal colocar imposto aí nas compras do pessoal que prefere a internet, aí com essas compras, até compras de pequeno valor, né? Por isso que é chamada de taxa da blusinha. E aí o governo viu que a reação não foi nada boa, tanto é que saiu essa pesquisa aí, que a maioria apoia o fim da taxa, 92%, e aí o governo voltou, né? Pisou no freio, voltou, tirou a taxa, e mais provavelmente ela deve voltar após as eleições. Vai depender, né? se esse governo vai se manter ou não. Ainda Priscila Mendes, pressão das dívidas atinge saúde mental de 95% dos devedores. E é um problema, né? A dívida, uma pessoa de bom caráter, quando ela contrai uma dívida, por algum motivo, não conseguiu pagar, aconteceu alguma coisa, ela fica muito incomodada, é psicologicamente abalada, ela fica triste, ela fica com vergonha em não estar conseguindo pagar aquela dívida. Aquele que é salafrário, não, esse não está nem aí. Aquele que não é pagador de dívidas, ele ri na cara, ele chama de otário aquele que lhe deu crédito, né? Então, esse tem bastante por aí também, viu, pessoal? Não pense você que não. Esse mau caráter que compra e não paga, esse tem bastante por aí. Mas aquele que é uma pessoa boa, uma pessoa de bom caráter, às vezes ela também tem dificuldade. Ela faz uma compra, se programou para pagar, acontece algo e ela não consegue pagar. O que eu falo aqui sempre para as pessoas: não existe dívida que não dê para renegociar. Se você é uma boa pessoa, é uma pessoa de bom caráter, vai lá naquele local que você ficou devendo, ou para aquela pessoa que você ficou devendo. A primeira ação é enfrentar o problema. Vai lá, conversa e faz uma proposta de pagamento dentro das condições possíveis. Nem que seja R$10 por mês. Nem que seja isso. A pessoa vai aceitar. Quem lhe forneceu o crédito, a não ser bancos, né? Banco não perdoa, né? Mas comércio, enfim, empréstimos pessoais, a pessoa vai aceitar, a pessoa vai entender que a sua situação não é boa, mas vai acreditar em você e vai lhe dar vai lhe tratar com confiança, vai lhe dar esse crédito na confiança novamente, porque você foi atrás e você tentou resolver o problema. Agora, ficar fugindo, ficar devendo, isso não é nada bom. Aí o psicológico da pessoa já viu, né? 95% dos devedores têm problema de saúde mental, porque um dos principais motivos, uma pessoa de bom caráter, é a vergonha, né? A vergonha de não estar conseguindo saldar aquela dívida. Mas faça isso, né? Vista-se de coragem, vai lá e diz: olha, eu estou aqui, peço desculpas, não consigo, tem um jeito da gente renegociar isso, o que eu posso é tanto por mês, eu não posso mais que isso, eu não consigo, mas eu quero lhe pagar. E aí você vai negociando, vai indo até que chega um momento. Lembra da frase do Charlie Chaplin há pouco aí? Nada é para sempre. Basta você saber conduzir as coisas, né? Ainda na dica de saúde, dermatologista explica como alterações nas unhas podem indicar doenças como diabetes, psoríase e até problemas cardíacos. A dermatologista Vivian Loureiro, daqui a pouco na dica de saúde. E na dica PET, você sabe quais são as funções dos pelos de cães e gatos. Médica veterinária Cíntia Ugliara fala a respeito daqui a pouco na dica PET. Frio e calor, hein? Os pelos têm uma importância muito grande. Ah, é verão, muito calor, vou rapar o cachorro. O pelo protege contra o calor, acredite se quiser. E no inverno também, né? Obviamente, então, tem que ter cuidado aí nessa questão das tosas, né? Dos pets, porque o pelo, ele é um grande aliado da bicharada aí, tá bom? 11 horas 24 minutos. As outras informações, pois a tal da rusga aí entre Michele e Flávio pode custar a eleição, diz Valdemar. Esse Valdemar aí é o presidente do PL, ele é meio exagerado. Claro que sim, é um estresse, é uma coisa que acho que a Michele pisou feio na bola aí, não tinha nada que tornar isso público. Isso é um problema familiar, na verdade. Não só familiar, é que ela está defendendo, ela está defendendo lá no Nordeste, né, para quem não entendeu ainda o que aconteceu, tem uma candidata lá, a Priscila Costa, ela é tida como pivô dessa briga entre Flávio e Michele, porque o PL lá do Ceará está fechando parceria com uma figura odiada pela Michele Bolsonaro, que é o Ciro Gomes. E essa figura também deve ser odiada pelo Flávio, deve ser odiada pelo próprio Jair Bolsonaro, porque o Ciro Gomes, ele é um político em decadência, vamos colocar assim, mas ele ainda tem um reconhecimento muito forte lá no Nordeste. Eu tenho dúvidas dessa parceria do PL com Ciro Gomes, porque o Ciro, ele é bem rejeitado lá no Nordeste, ele não é mais o cara que foi, né? Foi um grande político da família Gomes, né? Mas o problema é que o Ciro Gomes chamou o Bolsonaro de tudo já, de ladrão, de galinha, de tudo, assim, e ele fala assim, umas coisas absurdas, né? E aí o PL, então, está, em função desse sistema político que nós temos em nosso país, que mesmo sendo inimigo, chega momento em que eles precisam dar as mãos para vencer obstáculos em prol de uma causa, e a causa é a esquerda, tirar o Lula, porque o Ciro Gomes também não gosta do Lula. O Ciro Gomes foi rejeitado pelo Lula, pelo PT, enfim, pela esquerda do Lula e se voltou contra o Lula. E aí o Ciro Gomes também não gosta do Lula, e com isso, contando com isso, o PL, ou a direita, busca melhorar a representatividade da direita lá no Nordeste, que é um colégio eleitoral importantíssimo que decide eleições, né? Então, essa é a estratégia. Ninguém morre de amores pelo Ciro Gomes. Mas tem que fazer as parcerias. A política é isso, né? A política, em determinados momentos, ela é suja, ela joga pesado. Por isso que eu falo, para entrar na política, a pessoa tem que ter estômago, né? Mas o fato é que a Michele Bolsonaro tem razão em não gostar do Ciro Gomes, porque ele fala muito mal da família Bolsonaro, ele cria umas narrativas absurdas do Bolsonaro, chamando o Bolsonaro de tudo, e ela se doeu com isso, obviamente. Ela é esposa, né, Como ela chama o Bolsonaro? Galego, o galego, porque ele é meio alemão, o Bolsonaro, né? Ela chama ele de galego. Mas o assim, ó, errou terrivelmente é o que a gente chama de time errado, né? Em publicar isso agora. Isso é uma questão política que ela tinha que ter resolvido em as portas fechadas, como ela é a presidente do PL mulher, né? Com o presidente do PL, o Valdemar, sentar as portas fechadas e reunir isso, e conversar isso, e definir isso, definir, chegar a um consenso, se ela quer muito, né? Se é um objetivo dela ajudar essa mulher lá a concorrer, a deputada federal Priscila Costa do PL a se reeleger, então deve ser isso, né? O objetivo dela é muito esse, então que ela faça uma campanha específica lá para essa mulher, lá no Ceará. Mas o apoio do Ciro é interessante em função dessa busca aí de virada de chave, de virada de mesa lá no Nordeste, porque o Nordeste é reduto da esquerda. Mas perdeu força bastante. A esquerda está bem enfraquecida lá, está sendo rejeitada no Nordeste também. E aí ela me vem fora de hora, realmente fora de hora, assim, ó. Isso era algo para ser conversado às portas fechadas e não sei o que que ela achou, né? O que que ela pensou, o que que ela quer fazer. Há uma suspeita que está sendo levantada por parte da esquerda, por parte do PT, lá dos caciques do PT, e provavelmente o José Dirceu também já está avaliando isso, né? Porque ele é o cérebro pensante da esquerda, que ela talvez queira se colocar, se lançar, no lugar do Flávio Bolsonaro. A esquerda tem mais medo dela do que do Flávio. Eu vou explicar por quê. Eu já falei isso aqui ontem, eu acho. A Michelle, ela tem uma aceitação muito grande no meio evangélico, no qual a esquerda não tem. A esquerda é muito fraca nesse meio, e com as mulheres, né? E aí? Então, o PT tem mais medo dela do que do Flávio. E aí o PT já, não, que ninguém entendeu, nem a esquerda entendeu por que que ela fez isso. Inclusive a esquerda está assim perdida ainda, tentando saber, mas o que que aconteceu? O que que essa mulher? Isso é uma estratégia? Cadê os estrategistas dessa campanha? Como é que essa mulher faz isso assim, do nada? Bolsonaro autorizou isso? Não autorizou? Ninguém entendeu nada. Ela pegou de surpresa o Flávio Bolsonaro, que é o pré-candidato, e ele já está aí gravando vídeo pedindo desculpa para ela, dizendo que, olha, não precisa isso, vamos com calma, vamos conversar, vamos. Né? Mas, obviamente, que causou um impacto na campanha dele. E isso tudo vai ser trabalhado pela esquerda, já está sendo trabalhado. E aí cogita-se, segundo a esquerda, a essa possibilidade de que ela queira estar no lugar do Flávio concorrendo aí para a presidência. Eu acho que não. Acho que não é isso, não. Acho que foi infantilidade pura. Não aguentou o tranco, muita pressão, a questão política lá da amiga, lá no Ceará, da tal da Priscila Costa, e alguém botando lenha ali, alguém da política ali assoprando, vai lá, faz isso, e aí ela fez, e eu acho que ela deve estar bem arrependida. Depois a gente fala mais sobre isso um pouquinho. É o assunto destaque hoje, mas o principal assunto de hoje são as vítimas lá do terremoto na Venezuela, e o principal e o mais importante de todos, né? Os assuntos é esse aqui: 580 pessoas. 580 é o número de mortos na Venezuela após terremoto. Vai, infelizmente, a perspectiva ou a expectativa não é boa, porque vai aumentar aí consideravelmente o número de mortos. Com os filmes que estão sendo postados aí pelos venezuelanos, percebe-se que a arquitetura dos prédios muito frágeis, né, foram facilmente destruídos pelo tremor, que foi um tremor forte, 7,5 na escala Richter. Isso é um tremor muito forte. E, inclusive, foi sentido no Brasil, em cidades próximas da fronteira e na fronteira com a Venezuela. Mas o fato é que muitas pessoas estão debaixo dos escombros ainda. Muitas pessoas. Muitos países estão enviando ajuda, né, estão chegando na Venezuela para fazer uma força-tarefa e socorrer o maior número possível de pessoas com vida. Mas é triste, isso é um momento muito delicado lá para essa gente, para os venezuelanos que já têm uma situação econômica difícil, já têm uma vida difícil, né? E agora tudo isso aí, né? Que coisa, que coisa. Segundo a presidente interina, Delcy Rodrigues, pelo menos 2.980 pessoas ficaram feridas e atualmente 580 é o número de mortos. Mas, infelizmente, a expectativa não é boa, porque esse número vai continuar subindo, né? A partir do momento que as equipes de resgate vão avançando, houve uma destruição de forma geral, né? Várias cidades foram afetadas, ou seja, um ambiente enorme para se vasculhar, então precisa de muita gente, né? De muitos socorristas, né? Mas não é fácil não, a situação aqui é muito complicada mesmo, muito complicada. A atualização ocorre enquanto equipes de resgate trabalham para encontrar mais pessoas presas sob os escombros durante a Janela de Ouro, crítica de até 72 horas após o terremoto. Assim é, são 72 horas, né? Que essa Janela de Ouro, como é chamada, após o terremoto, para poder resgatar pessoas soterradas vivas sob os escombros. Após esse período, as chances de sobrevivência sem água diminuem rapidamente. Pois é. Então, 72 horas intensa, né, na busca por pessoas com vida. É o que eles chamam de Janela de Ouro pós-terremoto. Que coisa, né? Que situação triste mesmo. Muitas campanhas estão sendo iniciadas por vários países, no Brasil também. O governo agora está mandando, parece que, autoridades e socorristas também. Eu acho que o Brasil, como é fronteira, Brasil, esses países da América Latina é os que deveriam agir de forma mais rápida, já deviam estar lá ontem, né? Já, assim, de forma imediata, mas enfim, está vindo muita ajuda lá de fora, da Europa, dos Estados Unidos. Então vamos torcer aí que as expectativas não se confirmem e que o número de mortos não seja muito grande, né? Mas já é, tem 580 pessoas mortas, não é pouca coisa, não. Eu teve até a esposa de um jogador aí que, para salvar a criança, acabou morrendo. Não sei se é o jogador da seleção, eu também não só vi por cima e achei assim, poxa vida. Mas é triste, não é fácil, não. Outros destaques do programa de hoje, para você que acompanha, as informações locais, as informações da polícia, as informações do trânsito. Um jovem perdeu a vida ontem, 22 anos, lá em Erechim. A colisão frontal por volta das 7h45 da manhã, envolvendo um Corsa Classic com placas de Aratiba e um caminhão emplacado em Concórdia. O motorista não resistiu e morreu no local. Que coisa também, né? Ainda, outros destaques da polícia. 4 mulheres foram presas com 50 antecedentes por furto. São presas pela Brigada Militar em Lajada. É o que a gente chama de larápia, né? Essas larápias aí. Elas se especializam em roubar lojas e, enfim, elas criam um esquema lá que elas vão conversando e vão enrolando lá as atendentes e vão roubando, assim, né? Uma coisa impressionante. Criminosos estavam em posse de diversos produtos furtados de uma farmácia, avaliados em aproximadamente R$ 5.000. Que coisa, hein? Essas larápias aí. Não é de agora, isso existe já há bastante tempo. Elas vêm de fora, vêm de outras cidades, geralmente cidades maiores, vêm para o interior, achando que no interior vai ser fácil, mas no interior elas acabam presas, porque não existe mais ingenuidade aí nessa área aí, porque as ruas são monitoradas, as pessoas têm os ambientes monitorados, enfim. Muito bem, depois a gente também leva ao ar as informações da polícia, vamos a um rápido intervalo, voltamos em seguida.
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9: Muito bem, retornamos com o nosso programa Rádio Repórter, edição desta sexta-feira, 26 de junho de 2026. 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
0: 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Muito bem, um abraço aos nossos amigos, colaboradores, apoiadores, os aniversariantes do dia, hoje, sexta-feira, 26 de junho, Leonardo Bruch, a Jadiane Xena Moraes, Leila Rosângela Krumenauer e a Janaína Blau. São os aniversariantes que recebem o carinho, as homenagens dos familiares, colegas de trabalho e, claro, nossas aqui da Integração FM. 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Um abraço lá para os nossos amigos. 11 horas e 53 minutos.
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0: 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Previsão do tempo, como já falávamos no início do programa, hoje previsão de tempo bom, tempo firme, o dia está poucas nuvens, né? Bonito, agradável, apesar de ainda estarmos com uma temperatura baixa, está mais agradável ao sol, claro que na sombra, bom, aí a coisa muda de figura. Temos 14 graus agora, previsão indica que pode chegar a 19 graus, e o sol predomina hoje. Amanhã começa a mudar. Amanhã mínima de 5, máxima de 21. Voltando aqui na temperatura mínima, hoje cedinho estava 2 graus em Travesseiro, né? Acho que foi a mínima, a marca de mais frio aí, a mínima registrada, a menor temperatura registrada da semana, se não do mês, mínima de 2 graus hoje, por volta de 5 da manhã, em Travesseiro. Aqui em Marques parece que estava um ponto acima, 3 graus, mas lá em Travesseiro 2 graus. E amanhã já esquenta um pouquinho, já vamos ter uma mínima de 5, né, graus e a máxima de 21. Só que no domingo, a partir de sábado, aumenta a nebulosidade, já pode até ocorrer uma ou outra pancada de chuva isolada, mas domingo deve chover. A previsão indica de 30 a 35 milímetros e vamos ter uma mínima de 12 com uma máxima de 20 no domingo. E a partir de domingo, então, esse sistema de baixa pressão, ele se instala e fica, ele não é passageiro, ele vai permanecer durante a semana, podendo ocasionar pancadas isoladas de chuva a qualquer momento. Nós poderemos ter dias fechados, encobertos, com muita nuvem, sem a presença do sol, e isso deve se estender pelo menos até quinta-feira, sexta-feira, ou seja, durante toda a próxima semana. Na segunda-feira, mínima de 7 com máxima de 16, terça mínima de 6 com máxima de 14, quarta mínima de 10 com máxima de 19 e quinta mínima de 11 com máxima de 15. Ou seja, frio e chuva, umidade e chuva para a próxima semana. Dados complementares para hoje, sexta-feira, nós temos a pressão atmosférica em 1015 hectopascal, ventos fracos no quadrante oeste, sudoeste e a umidade relativa do ar de 60 a 65%. Tá boa a umidade. 14 graus e 3 décimos, como já disse, a máxima pode chegar a 19 graus.
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9: No quadro Medicina e Saúde, nós vamos ouvir a especialista dermatologista Vivian Loureiro, ela vai trazer a dica sobre as alterações das unhas podem indicar doenças como diabetes, psoríase e até problemas cardíacos. Vamos ouvir.
12: Nesta edição do Doutor Ajuda, vamos falar sobre unhas fracas e quebradiças. A médica dermatologista doutora Vivian Loureiro nos fala o que a unha diz sobre a sua saúde.
13: Olá, ouvintes! As unhas podem ser um reflexo do nosso estado de saúde. Unhas normais são brancas, transparentes, bem aderidas à pele e têm a base levemente rosada. Em adultos saudáveis, as unhas das mãos crescem 3 a 4 milímetros por mês, enquanto as dos pés crescem um pouco mais lentamente. Quando essas unhas quebram ou descamam com facilidade, isso pode sinalizar deficiências nutricionais, anemia ou doenças da tireoide. Desequilíbrios internos enfraquecem a lâmina das unhas, tornando-as frágeis. Além disso, essa fragilidade também pode ser resultado do envelhecimento, do ressecamento, do uso excessivo de esmalte e do contato com produtos de limpeza. Se suas unhas estão fracas e quebradiças, pode ser um sinal de que algo não está bem no seu corpo. As unhas podem revelar muito sobre a nossa saúde. A coloração amarelada pode ser causada por várias condições. Fumantes frequentemente apresentam unhas amareladas devido à impregnação de nicotina. Micose nas unhas também pode mudar a coloração. A psoríase, uma doença que afeta a pele e as unhas, pode deixar as unhas amareladas e com alterações na textura. Doenças internas, como diabetes, artrite, cirrose e problemas de imunidade, também podem amarelar as unhas. Além disso, o consumo excessivo de alimentos ricos em beta-caroteno e o uso de alguns medicamentos orais e produtos de limpeza também podem deixar as unhas amareladas. Se suas unhas estão amarelas, é importante investigar a causa. Procure um médico para uma avaliação completa, de preferência um dermatologista. Unhas azuladas ou cianóticas podem indicar problemas de circulação ou oxigenação. Isso é comum no frio, mas se a cor azulada persistir, pode ser sinal de doenças graves, como doença de Raynaud, enfisema, asma ou insuficiência cardíaca. Se você notar essa coloração, procure um médico. Agora, unhas com faixas escuras ou melanoníquia podem variar de castanho claro a preto. Elas podem surgir devido a uma predisposição genética, trauma ou uso de certos medicamentos. No entanto, se uma faixa escura aparecer de repente em uma única unha, pode ser uma pinta na raiz da unha, que pode ser benigna ou maligna. Nesse caso, uma biópsia pode ser realizada. Essas mudanças nas unhas são sinais importantes de que algo pode estar errado. O descolamento das unhas, ou onicólise, pode ser causado por traumas, micoses e doenças dermatológicas, como psoríase e líquen plano. Também pode estar associado a alterações da tireoide e ao uso de certos medicamentos. Se suas unhas estão descolando, é importante investigar a causa subjacente e tratar adequadamente. Já as unhas viradas para cima, ou coilonicia, são outro sinal importante. Essa condição em que as unhas assumem um formato côncavo pode estar relacionada a problemas internos, como doenças cardiovasculares, autoimunes, endócrinas, anemia e deficiências nutricionais. Essas alterações nas unhas são sinais importantes que não devem ser ignorados. Unhas arredondadas para baixo ou bacteamento digital indicam problemas sérios envolvendo oxigenação e circulação. As extremidades dos dedos também ficam aumentadas de tamanho e arredondadas, parecendo baquetas de tambor. Isso pode estar relacionado a enfisema pulmonar, bronquiectasia, insuficiência cardíaca e doenças cardíacas congênitas. Também pode ser causado por doenças do sistema digestivo, endocrinológico e imunológico. Já sulcos ou linhas transversais, conhecidos como linhas de Bow, aparecem quando há uma interrupção temporária no crescimento da unha. Isso pode ocorrer após infecção, cirurgia, doença grave e alguns medicamentos. Assim que o problema de saúde é resolvido, as unhas retomam seu crescimento normal e as linhas desaparecem. Essas mudanças nas unhas não devem ser ignoradas. Se você notar unhas arredondadas para baixo ou sulcos transversais, procure um médico dermatologista para uma avaliação completa. Suas unhas podem estar revelando informações valiosas sobre a sua saúde.
0: Meio-dia, 3 minutos. Meio-dia, 3 minutos. Vamos agora com a Dica Pet. 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Você sabe quais são as funções dos pelos de cães e gatos? A médica veterinária Cíntia Ugliara fala a respeito.
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14: Vocês sabem quais são as funções dos pelos de cães e gatos? São várias. Os pelos de cães e gatos têm duas funções muito importantes. A primeira, servem como barreira de proteção da pele. A segunda, ajudam na conservação da temperatura corporal. Nesse cenário, encontrar pelos na casa e nas roupas dos tutores é algo bem comum. Afinal, a renovação da pelagem de ambos os bichos é totalmente natural e ocorrerá sempre. Mas é preciso ficar de olho. Neste episódio, eu, Daniele Marzano e Juscelino Ferreira trazemos informações e dicas importantes para os cuidados com a pelagem.
15: Isso mesmo. É importante saber, por exemplo, que os pelos tanto de cães quanto de gatos possuem 3 fases de crescimento, sendo que na última delas ocorre a queda. Durante o ano, segundo a médica veterinária Cíntia Ugliara, há 2 períodos em que as quedas são mais intensas, na primavera e no outono. Nesses 2 períodos, que duram cada um deles em torno de 30 dias, a pelagem do animal está sendo preparada para o inverno e para o verão.
14: E o sinal de alerta ocorre quando a queda de pelos está fora do comum. Isso pode indicar que o cão ou gato tem uma dermatite. É preciso investigar.
15: A alimentação manda muito nessa história, porque deficiências nutricionais, problemas endócrinos e até mesmo o estresse podem agravar a situação. Quando isso acontece, é de extrema importância que o tutor procure um veterinário para investigar e tratar o problema.
14: Falando dos gatos, esses animais são muito higiênicos, não é? Possuem o hábito de se lamber. Só que esse hábito pode oferecer um risco. Ao se lamber, o gato ingere pelos mortos, que podem se acumular no trato digestório e formar aquelas bolas de pelo, causando vômitos e obstruções.
15: Agora, vamos falar sobre o mito que existe de que cachorros e gatos que têm a pelagem mais curta não soltam menos pelos. Saibam que é exatamente o contrário. Uma vez que esses são mais curtos, a renovação acontece com maior frequência, visto que os pelos atingem a maturidade mais cedo.
14: Para finalizar, damos uma dica bem legal. Para remover os pelos mortos desses animais e reduzir a queda da pelagem, um hábito simples: escovem diariamente os pets. Com a colaboração de Juscelino Ferreira, esse foi o podcast Tempo Pets.
0: Meio-dia, 7 minutos, vamos ao rápido intervalo, voltamos em seguida.
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2: Muito bem, retornamos com o nosso programa Rádio Repórter, edição desta sexta-feira, meio-dia, 16 minutos, tarde, já o início da tarde da sexta-feira. Temperatura em elevação, 15,1, a máxima pode chegar a 19 graus na tarde de hoje. A previsão é de uma sexta-feira com tempo aberto, céu limpo e tempo bom. Chuva a partir da tarde da noite de amanhã.
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2: 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Nas informações locais, o prefeito Fábio Mertes recebeu a comissão organizadora da tradicional Festa da Laranja. Na ocasião, o grupo realizou a entrega oficial do convite para a 41ª edição da programação, que ocorrerá agora, dia 11 de julho, lá na comunidade de Vasco Bandeira. Reconhecida por preservar costumes e fortalecer os vínculos comunitários, a iniciativa integra o calendário cultural de Marques de Souza e atrai moradores e visitantes para um dia de confraternização, valorização da produção local e celebração das raízes do município. A agenda foi preparada para oferecer atrações ao longo do dia, a programação, né, reunindo momentos religiosos, culturais e de integração entre as famílias. Conforme o casal presidente, o Leodir e Neive Vettorazzi, um dos principais diferenciais está no envolvimento da comunidade, que mantém viva essa tradição por meio da produção de derivados da laranja e da participação direta da organização. O prefeito ressaltou a relevância da iniciativa para o município, uma belíssima celebração, marcada pelo trabalho coletivo, pelo sentimento de pertencimento e pelo orgulho de suas origens. Na programação, às 6 horas, alvorada festiva, depois 8 horas, abertura da tenda de produtos coloniais, 8 horas, mateada com a ervateira da família, 8h30, recebimento de derivados e conjuntos de laranja, 9 horas, missa, às 10h30, brincadeira de descascar laranja, 11 horas, início do julgamento de derivados e conjuntos de laranja, 11h30, o almoço estilo piquenique, tem que levar pratos e talheres, ao 12h30, divulgação dos vencedores dos concursos, 13 horas, divulgação da boneca da festa, e a partir das 14h, o show com a banda Flor da Serra, o baile animado pela excelente Flor da Serra. E o prefeito já ganhou ali um bolo de laranja, provavelmente, né? Parece delicioso ali na foto. Lá da Festa da Laranja, estaremos lá também, dando uma ajuda lá para o pessoal, lá em Vasco Bandeira. Com certeza vai ser um domingo muito agradável, né? De muita, muita alegria e festividade na 41ª Festa da Laranja. Vamos estar lá, todo mundo, e o convite para que todos compareçam, né? Na Festa da Laranja. Dia 11 vai ser no segundo sábado do próximo mês agora. Dia 11, é isso aí, no segundo sábado do próximo mês. Daqui a alguns dias aí, né? Outras notícias, as inscrições para os artesãos interessados em participar da 10ª OrquiArte já estão abertas. A feira acontece nos dias 21, 22 e 23 de agosto, nas ruas centrais aqui do município, reunindo uma ampla programação que promete atrair grande público e movimentar a economia local. Os visitantes poderão conferir a exposição de orquídeas e flores ornamentais, artesanatos com peças exclusivas, feira comercial, agroindústria, gastronomia diversificada, atrações ligadas ao turismo regional, além de carros antigos e shows musicais e culturais, consolidando o evento como um grande encontro de experiências para toda a família. Nesta sexta-feira ocorre a 11ª rodada do 10º Abertão de Futsal a partir das 19h20, no ginásio da Sociedade Escolar aqui no centro. A última rodada da competição conheceu as primeiras equipes classificadas da categoria Sub-21 para as semifinais e também os confrontos das demais categorias para as quartas de final. O campeonato é organizado pela IMASO com apoio da Administração Municipal e da Cooperativa Sicredi Integração. Notícias do município de Travesseiro. As informações do município de Travesseiro, pois o município de Travesseiro está com inscrições abertas para interessados em realizar concurso público para as vagas de auxiliar de saúde bucal, ASB, assistente social e operário especializado. Todas as informações, como carga horária, salários e demais atribuições, o candidato pode obter através do site do município, travesseiro.rs.gov.br, na aba concursos. As inscrições podem ser realizadas até o dia 30 de julho. Ainda, a Liga de Futebol Amador de Travesseiro, a Litraf, informa que o Campeonato Municipal de Futebol, inicia hoje, então, no Clube Esportivo Travesseirense, a partir das 19 horas. Nesta edição, estão confirmadas 8 equipes na disputa da categoria Força Livre e 5 na categoria de Veteranos. Os jogos acontecerão tanto na sede quanto no interior. Campeonato Municipal é uma promoção da Liga Travesseirense de Futebol Amador, a Litrafa, com o apoio da Administração Pública. A Secretaria Municipal da Saúde de Travesseiro promove na próxima terça-feira, dia 30, sexta Conferência Municipal da Saúde. O evento ocorre no auditório da Escola Monsenhor Seger, com início às 14 horas. O tema Saúde, Democracia, Soberania e SUS, Cuidar do Povo é Cuidar do Brasil. A conferência terá um espaço de diálogo e participação da comunidade na construção e fortalecimento das políticas públicas de saúde. A Secretaria Municipal informa ainda que na tarde da terça-feira, 30, não haverá atendimento no posto de saúde em razão da realização do evento. A comunidade está toda convidada a participar e contribuir com ideias e propostas para o fortalecimento da saúde pública no município. Meio-dia, 25 minutos.
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2: 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Hoje estará realizando um arraiado Canaã. 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De hoje, dia 26, com pinhão, quentão, sagu, bolo, milho e pamonha. De cortesia, terá venda de cachorro-quente, porções e bebidas. 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No Paradouro 111, a partir das 7 da noite. Qualquer dúvida, você pode entrar em contato, fazer uma ligação para o 995-33-0207. 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Nas informações da polícia, um jovem de 22 anos morreu em um grave acidente de trânsito na manhã de ontem na BR-153 em Erechim, no norte do estado. De acordo com a Polícia Rodoviária Federal, a colisão frontal ocorreu por volta das 7h45 da manhã no quilômetro 44 da rodovia envolvendo um Chevrolet Corsa Classic com placas de Aratiba e um caminhão emplacado em Concórdia, Santa Catarina. O motorista do veículo não resistiu à gravidade dos ferimentos e morreu ainda no local do acidente. No caminhão estavam o condutor e um passageiro, ambos naturais de Santa Catarina. Eles não se feriram. A PRF permaneceu no local realizando o levantamento das informações para a elaboração do laudo pericial. Outras informações, pois um homem acusado de matar a companheira grávida em Cruz Alta, na região noroeste do estado, foi condenado a 105 anos de prisão, em regime fechado. O tribunal do júri, realizado na terça-feira 23, foi presidido pelo juiz João Vitor Pomílio de Marque. Cabe recurso da decisão. De acordo com o Ministério Público, A vítima, 33 anos, foi morta em 10 de novembro de 2024. O corpo foi localizado no banheiro da residência onde o casal morava, com múltiplas lesões, especialmente no rosto e na cabeça. O acusado chegou a registrar o desaparecimento da companheira, alegando que os dois foram atacados por outras pessoas. A vítima estava com 6 semanas de gestação. Um acidente envolvendo um carro e uma moto deixou 2 pessoas feridas na manhã de hoje no quilômetro 77 da ERS-130, no trevo da Minuano, no bairro Barra do Forqueta, em Arroio do Meio. As vítimas foram atendidas por equipes do Serviço de Atendimento Móvel de Urgência e encaminhadas ao Hospital São José. Uma delas apresentava suspeita de fratura no punho esquerdo e a outra suspeita de fratura no tornozelo direito. Um grupo de mulheres foram presas pela Brigada Militar na tarde de ontem em Lajeado. Com base em ações de inteligência, a polícia localizou 4 suspeitas especializadas em furtos a estabelecimentos comerciais e que atuavam em Lajeado. Elas foram interceptadas a bordo de um veículo no bairro Americano. A ação resultou na prisão das ladras de 43, 23, 22 e 20 anos de idade, naturais da região metropolitana de Porto Alegre, e estavam em posse de diversos produtos furtados de uma farmácia, avaliados em aproximadamente R$5.000. Juntas, as presas somam antecedentes por furto, em torno de 50 antecedentes por furtos, além de um antecedente por tráfico de entorpecentes. Todo o material foi recuperado e as envolvidas encaminhadas, após exames necessários, à delegacia de polícia. Um homem de 35 anos foi preso pela Brigada Militar na manhã de hoje após furtar cerca de 30 quilos de crucifixos e outros objetos metálicos de um cemitério localizado ao lado da rodoviária de Lajeado. A ação começou após a equipe de vídeo monitoramento da sala de operações identificar o suspeito deixando o cemitério carregando um saco com os materiais furtados. As informações foram repassadas às equipes de serviço do 22º Batalhão de Polícia Militar. O homem foi localizado abordado na Avenida Presidente Castelo Branco. Durante a revista, a polícia encontrou os objetos furtados dentro do saco que ele carregava. Segundo a brigada, o preso possui antecedentes por roubo a pedestre, roubo com lesões e furto em veículo, entre outros crimes. Após receber voz de prisão, foi encaminhado para atendimento na UPA e posteriormente apresentado na delegacia. Um motorista de 46 anos ficou ferido após perder o controle de um Citroën Xsara Picasso com placas de estrela e colidir contra um poste na manhã de hoje na Avenida Rio Branco, no bairro Oriental, em Estrela. Após atingir o poste, o veículo ainda bateu em um HB20 que estava estacionado. O condutor seguia no sentido centro-bairro quando perdeu o controle da direção e atingiu o poste no canteiro central. A vítima sofreu fratura no braço esquerdo e foi socorrida pelo Serviço de Atendimento Móvel de Urgência, sendo encaminhada para atendimento hospitalar. Após o atendimento e também a remoção do veículo, o trânsito foi normalizado. Vamos a um rápido intervalo, voltamos em seguida.
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2: Muito bem, retornamos com o nosso programa Rádio Repórter, edição desta sexta-feira, hoje 26 de junho, meio-dia, 42 minutos, a temperatura em elevação agora aqui no centro. Temos 15,9, a máxima pode chegar a 19 graus. A previsão indica tempo bom para hoje.
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2: 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Em parceria com as agências de notícias, Daniela Esperon, o Brasil vai enfrentar o Japão na segunda fase da Copa do Mundo. Vamos ouvir.
14: O Brasil conheceu na noite desta quinta-feira o adversário da segunda fase na Copa do Mundo. E será o Japão. Os samurais azuis empataram com a Suécia por 1-1. E ficaram na segunda colocação do Grupo F. O confronto entre Brasil e Japão acontece na próxima segunda-feira, às 14h, no horário de Brasília, em Houston, nos Estados Unidos. Em Copas, o Brasil enfrentou o Japão apenas uma vez na história, e foi em 2006, na fase de grupos. A seleção brasileira goleou os asiáticos por 4-1. Na ocasião, gols de Ronaldo Fenômeno duas vezes, um de Juninho Pernambucano e o outro do lateral esquerdo Gilberto. Já no retrospecto geral, são 14 jogos. 12 vitórias brasileiras, 2 empates e apenas uma vitória japonesa. E esse único revés da seleção brasileira aconteceu no amistoso em outubro do ano passado, quando o Japão venceu de virada por 3-2 em Tóquio. Para este confronto, o técnico Carlo Ancelotti vai poder, se quiser, repetir a escalação da partida contra a Escócia, onde o Brasil jogou bem, dominou o adversário e ganhou muitos elogios. Rayan deve seguir como titular na vaga do Rafinha e a expectativa fica se Neymar vai ganhar mais alguns minutos na partida contra os japoneses. Agência Rádio Web com informações da seleção brasileira, Daniela Esperon.
2: Meio-dia, 44 minutos. Diego Brião entenda projeto de lei que chama a atenção de caminhoneiros e dificulta o vale pedágio.
15: Um projeto de lei tem chamado a atenção dos caminhoneiros no Brasil. A proposta de número 2736 do ano de 2021 permite aos caminhoneiros o pagamento de pedágio por meios eletrônicos, como, por exemplo, o Pix, e não apenas dos meios previstos pela Agência Nacional de Transportes Terrestres, ANTT. O texto é de autoria do senador Wellington Fagundes, do PL do Mato Grosso, para Janderson Massaneiro, que é conhecido como Patrola e que é uma das lideranças dos caminhoneiros, o projeto de lei é prejudicial à categoria.
16: À primeira vista parece maravilhoso, né? Receber no Pix, direto na conta, mas na verdade, pessoal, esse PL retira direito do caminhoneiro. A gente lutou muito lá atrás para ter o vale pedágio observado fora do valor total do frete, com fiscalização, conciliação bancária e multa aplicada pela NTT. Ainda assim, em algumas situações, a gente não consegue receber. Imagina se mandar por Pix, sem conciliação bancária, sem fiscalização e sem possibilidade do caminhoneiro cobrar seus direitos.
15: Ainda conforme destaca a Patrola, atualmente, mesmo com a lei em vigor determinando a separação e o pagamento de valores específicos para o custeio dos pedágios, cerca de 30% dos caminhoneiros não recebem o pagamento do vale pedágio. O projeto de lei 2736 está em tramitação na Comissão de Serviços de Infraestrutura do Senado Federal. Agência Rádio Web, produção e reportagem, Diego Abrião.
2: Meio-dia, 46 minutos, Diego Abrião, fim da taxa da blusinha, tem apoio de 92% entre consumidores.
15: A chamada taxa das blusinhas é um ponto de debate que impacta diversas frentes da economia, como são os casos dos consumidores e dos comerciantes. Através de uma medida provisória, o governo federal revogou o imposto de importação de 20% incidente sobre compras de até 50 dólares realizadas por pessoas físicas. Entre os consumidores, o apoio ao fim definitivo da tributação é elevado. Henrique Lian, diretor-geral da Proteste, Associação de Defesa do Consumidor, que integra a Euroconsumers Brasil, detalha dados de uma pesquisa recente desta instituição sobre o tema.
17: 92% dos consumidores, chegando a 97% na região sudeste, afirmam que acabar com a taxa das blusinhas de uma vez é a decisão correta. E 88% defendem que o Congresso Nacional deve priorizar essa pauta, agir rapidamente para a aprovação da medida provisória, que vai então consolidar o fim definitivo da chamada taxa das blusinhas. E vão além, dizem ainda a maioria dos consumidores, que votariam num candidato que apoiasse o fim da taxa das blusinhas.
15: O diretor-geral da Proteste analisa a taxa das blusinhas e os respectivos impactos junto aos consumidores.
17: Esse imposto justamente contraria os três grandes princípios da tributação, que são o princípio da capacidade contributiva, da progressividade da finalidade social. Ou seja, não é quem tem mais que paga mais, como seria o correto, é quem tem menos que está pagando mais, sem nenhuma finalidade social. Ainda que esse imposto fosse legítimo, o que não é o caso, ele poderia deixar de ser aplicado, deveria deixar de ser aplicado, pelo prejuízo para o pequeno, para o consumidor, que é o elo mais vulnerável da cadeia de consumo, né, ser extremamente prejudicado.
15: A pesquisa da Proteste também revela que, ao todo, 75% dos entrevistados não consideram justa a cobrança de imposto sobre compras internacionais de até 50 dólares. Entre os consumidores das classes C e D, o índice chega a 79%. Na região nordeste do país, 80% afirmam que a cobrança não é justa. O levantamento foi realizado entre os dias 12 e 21 de maio deste ano, com 1.300 consumidores por meio de entrevistas pessoais nas cidades de São Paulo, Rio de Janeiro, Belo Horizonte, Porto Alegre, Curitiba, Goiânia, Brasília, Recife, Salvador, Fortaleza, Belém e Manaus. O Poder Legislativo tem até setembro deste ano para analisar a medida provisória que extinguiu a cobrança. Agência Rádio Web. Produção e reportagem, Diego Abrião.
2: Meio-dia, 49 minutos, a Priscila Mendes, pressão das dívidas atinge saúde mental de 95% dos devedores.
18: A inadimplência no Brasil deixou de ser apenas um problema financeiro e passou a impactar diretamente a saúde e a produtividade dos consumidores. É o que mostra uma pesquisa da CNDL, Confederação Nacional de Dirigentes Lojistas, e do SPC Brasil, Serviço de Proteção ao Crédito. De acordo com o levantamento, 86% das pessoas com contas em atraso há mais de 3 meses afirmam ter sofrido danos à saúde física em decorrência do estresse financeiro. A pesquisa também revela que cerca de 97% dos inadimplentes relatam algum tipo de preocupação relacionada às pendências financeiras. Os impactos psicológicos atingem 95% dos entrevistados, com destaque para preocupação constante, seguido de ansiedade e angústia. Mesmo com restrições no nome, 80% dos devedores tentaram obter crédito no último ano por meio de empréstimos, crediário, cheque especial ou solicitação de novos cartões. Para Merula Borges, especialista em finanças da CNDL, esse comportamento pode representar tanto uma oportunidade de reorganização financeira quanto um risco da ampliação do endividamento.
19: Essa busca de crédito para pagar outra dívida, ela pode ser interessante quando a gente fala em trocar uma dívida mais cara por uma dívida mais barata. Mas quando ela serve simplesmente para rolar uma dívida, o consumidor não resolve o problema. Ele entra num efeito de bola de neve e num ciclo permanente de endividamento, do que desse movimento de trocar uma dívida mais cara por uma dívida mais barata.
18: Além disso, 92% dos inadimplentes mudaram a forma de administrar o dinheiro após enfrentarem dificuldades para pagar as dívidas. Segundo a especialista em finanças da CNDL, essa mudança de comportamento reflete o aprendizado adquirido após a experiência do endividamento.
19: Quando a gente nota que mais de 90% dos consumidores mudaram a forma de administrar o dinheiro depois da inadimplência, a gente percebe tanto um aprendizado financeiro quanto uma reação forçada pela crise. Então, ele se vê obrigado a mudar os hábitos, tanto pela falta de acesso ao crédito, como também pela dor financeira. E aí o desafio é transformar essa mudança em um hábito que permaneça ao longo do tempo, mesmo depois de uma recuperação financeira.
18: Os reflexos das dívidas também chegam ao ambiente profissional. O estudo aponta que 61% dos trabalhadores inadimplentes afirmam que os problemas financeiros prejudicam o desempenho no trabalho. Agência Rádio Web, produção e reportagem, Priscila Mendes.
2: Meio-dia, 52 minutos. O nosso programa fica por aqui e retorna na segunda-feira a partir das 11 horas da manhã. Depois do intervalo da uma, a colega Andréia com o Fast House. Tenham todos um ótimo dia, uma ótima sexta-feira e, claro, um excelente final de semana.
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2: 12:59.
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6: Boa tarde, muito boa tarde, muito bom estar aqui com você novamente na programação do Fest House. Sextou, sexta-feira, 26 de junho. Graças a Deus, chegamos ao fim de mais uma semana. É, todos juntinhos, com certeza, hein? É muito bom. Temperatura, no momento, vamos dar uma conferida. 16 graus e um décimo. Tá tempo, tá bonito, tá agradável, um sol maravilhoso. Amanhã, portanto, esse negócio vai mudar. É, amanhã vamos ter pancadinhas de chuvas isoladas, previsão de chegar até 25 graus e a mínima 5. No domingo, a chuva se intensifica bastante aí. Amanhã 5, domingo 30. É, aumentou mais. Ontem estava 20, se eu não me engano. E agora já foi para 30. Então, no domingo teremos, além disso, ainda aberturas de sol. Então, o tempo vai estar meio doido no domingo. Mínima de 12, máxima de 20 graus. Segunda-feira, portanto, sol e chuva. Na realidade, o sol e chuva é segunda, terça, quarta e quinta. Só que, né, terça, quarta, vai ter um pouco mais, vai se intensificar um pouco mais. Quinta também ainda. Previsão de chuva é 10, 25, 15 milímetros, né, nesses dias. Na semana que vem vamos ter uma semana de sol e chuva. É, portanto, vai ser isso. 994-15-41-67 ou 3750-0123. Para você pedir essa música, fazer aquela homenagem, manda aquele alusão, aquele abraço. É, chegando! Tecla Som, Amor de Novela. Eu, André, fico junto com você até as 3 horas da tarde. Me deixe música e torre é um programa Fest House.

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4: 1:21.
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2: É hora da hora, hora certa.
3: 1h39.
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3: É hora da hora, hora certa.
4: 2 horas.
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0: Obrigado, meu irmão.
1: Parabéns, meninos. Vocês são 10. Obrigado a vocês pelo carinho. Sucesso.
0: Pra todos
2: Sucesso pra vocês.
1: Mata-me um CD. Parabéns pra esses meninos.
0: Tchau, obrigado, cara, por tudo.

0: Obrigado, Zé.
1: Ei, irmão.
2: Valeu, meu querido.
0: Cê topa, simbora!

0: Fred e Gustavo!
1: Felipe Juliano!
0: Que delícia, velho!
1: Feliz demais ter vocês aqui, rapaz!

0: Ontem à noite eu passei uns maus bocados.
1: E agora tá todo mundo sabendo.
0: Deixa saber!
2: Vamos falar um pouco sobre mulher agora.

De dar na trave com teu sentimento, de mascarar desculpas com esse argumento. 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Pois é,

0: Vale do Henrique e Diego, vale do Denis.
1: É tudo nosso e nada deles.
2: Que delícia, cara.
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0: Volta.
1: Valeu, guys.
2: Whoa!

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E aí, Brasil!

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Cateló! Uma salva de palmas pra galera, pros meus amigos Bruninho e Davi, galera! E Cateló!

0: Henrique e Juliano.
1: Que delícia, obrigado,
2: obrigado, moçada.
1: Que Deus abençoe.
2: Super, sempre. Super energia vocês aqui, obrigado.
1: Imagina, obrigado.
2: Está muito com vocês.
1: Henrique e Juliano. Parabéns pela banda, parabéns pela produção. Obrigado, que Deus abençoe a todos nós nessa noite.
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